Tem só sentido. Tudo que eu continuo. Vejo o Alexson, tipo, ele tá saindo, tipo, ele é de trilha, tipo, ele tá saindo só sentido.